0: Ai, que peninha, tudo que é bom dura pouco, né? Muito obrigado pela audiência de todos os dias. Já estamos chegando na edição final do programa No Break de hoje. Prometo te encontrar na próxima edição neste mesmo horário, viu? Um abraço bem apertado e até a próxima. Tchau!
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Esse sou eu, estamos chegando em mais uma edição do Drop Music Nation. Mais um final de semana na área pra gente viajar nas emoções da nossa vibe alienígena. Esse programa que caiu no gosto da galera, todo mundo ouve, todo mundo curte, seguimos aqui garantindo assim a liderança absoluta, hein? Que bom saber que você tá aí conectado, sintonizado com a gente na nossa radinha preferida. Bora fazer a nossa tarefa de praxe, conectar você ao mundo da música. A partir de agora, o melhor da música nacional e internacional, algumas em versões exclusivas, outros em remix assim sensacionais, que a pegada aqui do Drop Music Nation exige, né? Traz pra gente curtir no volume máximo. Fala aí, bonitão, fala aí, bonitona, mais um Drop Music Nation diretamente do litoral praiano, de qualquer lugar das ilhas musicais deste planeta, hein? Não vou contar a minha localização, mas pode ser que eu esteja muito pertinho de você por aí, pode ser. Bora espantar o azar, espantar a tristeza, aliviar o estresse, né? Curar a alma com o melhor remédio que existe, que é muita música boa e a melhor companhia. Ah, que coisa boa! Nosso comandante da audiência já está verificando os índices dos melhores ouvintes do mundo. Vem comigo a partir de agora esquentar esse final de semana. Rapaz, tá prometendo, viu? E atenção, atenção, bora pegar aquela marquinha virtual, agitar o seu rádio. Por aqui, no comando da nave, eu sou o DJ Fabão e vou conduzir você no melhor estilo, com os remixes, versões exclusivas, muito, muito, muito som bacana no Drop Music Nation. Já vai se preparando aí pra interagir com a gente, já pode começar, viu? No arroba Fabão tá na rede, ou pelos canais de comunicação aqui da rádio, você já vai interagindo aí pela internet, você que tá navegando pela internet, tá conferindo as novidades, as tendências, você já tá dando aquela carolinha esperta pra gente, muito obrigado, valeu demais, põe o ar-condicionado no 15 que o Fabão gosta, aquele gelinho, coisa boa, refrescante, você que tá aí sempre se preparando pra trabalhar, ou você que tá no clima da academia, a essa hora, recuperar o prejuízo da semana todinha, bora queimar umas calorias, né? E por aqui, vou liberar aquela trilha sonora pra você ficar em dia, pra você que já vai mandando a sua interação, seu abraço, sua mensagem, mande seu áudio pedindo música, afinal, seu pitaco aqui é uma ordem nesse programa, a gente começa naquele melhor estilo, você tá aqui no melhor lugar, então vem, aumenta o som, o Drop Music Nation tá na área!

0: calma que é só uma paradinha que vem chegando aqui pros reclames, pra faturar, hein? Pra dar uma conferida aqui nos oferecimentos, nas participações, na galera que vai interagindo com a gente, no arroba Fabão da Rede ou pelos canais de comunicação aqui da nossa radinha preferida. É pra dar uma conferida em tudo pra organizar, e daqui a pouquinho a gente tá de volta. Tem muita coisa boa, mas muita coisa boa mesmo, pra falar nesse programa de hoje, pra tocar pra você. Se você tiver a fim de mandar esse oi, já sabe que a forma de caprichar na comunicação com a gente, né? Na volta, então, já sabe, tem beijinho, tem abraço, então fica por aí, daqui a pouco tem muito mais.
1: 9:22 horas.

de volta, estamos aqui com o nosso final de semana sempre bacana, trazendo o Drop Music Nation, tudo que a gente gosta de curtir em versões exclusivas, os remixes mais bombados, pra gente curtir tudo que tá bombando em todas as plataformas, a gente confere aqui alguns em versões exclusivas. Então já sabe, né? O Drop Music Nation está na área e isso aqui

Luciano Ferreira. Tem também a Tereza e o Raimundo Nonato, Priscila e o Elias. Paulinha tá com a gente. A Eduarda, tem o Daniel Guimarães. Um abraço pro Mário Souza. Também a Mirtes, a Gracinha. Um abraço, Mirtes. Também aqui o Marcelo Vieira. Tem a Áurea Reis. Um abraço pro Anderson Trindade. O Felipe Piauense. Também o Lucas. DJ Jefferson também tá com a gente. Abração, meu querido. Tamo junto, Jeff. Ainda o Carlos Felipe. Tem o Luiz. Rubens Sampaio. A Nazaré Pimentel. Aquele abraço. Obrigado aí pela companhia. E bora conferir mais uma playlist. Abrindo mais uma sequência no Drop Music Nation.

0: Muito bem, senhoras e senhores, seguimos trazendo o Drop Music Nation, o que a gente gosta de ouvir, né? O volume está equilibrado, nem alto demais pra ensurdecer, nem baixo demais pra não dar pra ouvir. E a gente vai seguindo aqui, né? Você que tá no carro, você que tá dando aquela caroninha, valeu demais aí. Não esquece, o Arno 15, pois o Fabão gosta. Por aqui a gente segue trazendo uma playlist toda especial pra você. Você que tá na academia, né? Colocando em dia aí a caloria, perdendo os quilinhos. Pois é, tem que equilibrar também, né? E a gente segue com aquela programação bem gostosa, o mais gostosa possível pra gente curtir, tá? Mais um bloco pra conta, seguimos aqui pra conferir a vibe de quem gosta de música de verdade. Tá chegando um rápido intervalo, rapidinho, e a gente volta na sequência com muito mais aqui pra você conferir tudo que bomba no mundo da música. Fica por aí!
1: 23 horas, 3 minutos.
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Music Nation, quem curte a gente dando aquela caminhada, aquela pedalada, né? Pois é, tá na academia também, você que já tá abrindo os trabalhos da cevada, aquele suco de cevada, um bom e velho vinho também, já tá na expectativa desse final de semana aí, que tá reservando, hein? Um final de semana especial, seja bem-vindo, e a gente tá por aqui, claro, mandando beijos e abraços pra quem tá interagindo com a gente, no arroba Fabão Tá Na Rede, ou também nos canais de comunicação aqui da Radinha, hein? Da nossa Radinha preferida. Sabe quem tá por aqui? Tem o Sam, o Jean Carlos, também o Rodrigo, Tatiana Queiroz tá com a gente, tem o Leandro, José João, também o Francisco, o Carlos tá ligado com a gente, um abraço pro Paulo Lucas, o Eduardo, a Marisa, sempre ligada, também a Babi, Clarinha, o Vinícius e a Dora, um abraço pra Flávia, o Moacir, Gustavo do Linhares, também o

Gonzaga, tem a Raquel Valença, Mariana Silveira, o Betão da Bahia. Um abraço pra vocês, tamo junto e a gente segue trazendo aquela sequência sensacional. Mais uma do Drop Music Nation.

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8: 23:33.
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Ai, que peninha, tudo que é bom dura pouco, né? Muito obrigado pela audiência de todos os dias. Já estamos chegando na edição final do programa No Break de hoje. Prometo te encontrar na próxima edição neste mesmo horário, viu? Um abraço bem apertado e até a próxima. Tchau!

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1: Ei, parceiro, vê se pode um negócio desse.
2: Vou contar essa história?
1: Bora!
3: Começou assim.

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0: Boa noite, gente.
1: Obrigado.
0: Coisa bonita, hein, pai?
1: Eu queria mais aplauso aí, cadê? Deixa eu ver. Nem começou a cantar, já tá cobrando, viu? Nossa.

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0: 48 minutos.
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6: Bueno, gurizada, estamos chegando com o nosso programa que traz o som das gaitas. Abre a Gaita Gaiteiro, a partir de agora, juntinho de você, nessa edição do final de semana. Separamos por aqui muita música boa, os nossos cantores chegando por aqui também para fazer essa festa. Vamos abrindo a nossa programação. Eu sou Fabiano Farias e é muito bom estar com você por aqui a partir de agora. Quem vem cantando de primeira por aqui, meus amigos, irmãos em Kimayer, Cavalo Tostado, tem o Zezinho Duarte, tem o Lica e o Everson, tem o Eloy Serrano e muito mais pra gente acompanhar por aqui. Então, aumenta o volume, os nossos gaiteiros estão chegando.

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1: Meu amigo Zezinho, vamos ver o seguinte, pra toda essa gente e também pra aqueles que estão com o rádio ligado, você que tá na tua casa com o rádio ligado acompanhando.
2: É, agora eu vou fazer aquela música que você pediu.
1: Manda lá.
2: No passado. Então a música é com o Círio do Rio Grande, que é o Xote Caminhoneiro.

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1: Esse é meu amigo Lica, o Everson, na gaita, trazendo música pra gente dançar, pra gente cantar e pra gente ouvir no rádio também. Vem chegando aqui na sequência aí.
2: Doce Saudade.
1: Doce Saudade.
2: Ela só tem um verso só, mas nós vamos fazer duas vezes o mesmo verso.
1: Beleza, então nessas horas eu digo assim, ó, abre a gaita gaiteiro.

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1: Também junto com a gente aqui na nossa programação, o Eloy, o seu José, que também está por aqui, o seu Rogério.
2: Então, em nome do Eloy Serrano, vai meu abraço a todos vocês, mas vamos fazer um shotzinho dos Monarcas, chimarrão só.
1: Chimarrão só, abre a gaita, gaiteiro.

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1: Como é que tá, meu amigo Tomás?
2: Tô muito bem, graças a Deus.
1: Vem trazendo mais música. Que música que vem por aí, Tomás?
2: Chegamos com Porca Véia, Mulheres.
1: Mulheres. Então, abre a Gaita Gaiteiro.

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1: Abre a gaita, seguindo por aqui, Mulheres Tomás cantando, vem mais, a Simone Moreira com João Pedro cantaram por aqui também, e a gente vai reprisando agora. Beijinho doce, do outro lado da cidade, tem ainda mais e muito mais pra você, curtindo sempre com a gente, o melhor, aqui no Abre a Gaita, Gaita.

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Calabria Gaita Gaiteira. Júlio Vieira tocando por aqui no Abre a Gaita Gaiteiro, Galdério Aprendiz. Vem mais, tio Tonho tá chegando, é o seu Joaquim, trazendo bagunça grossa. Tem mais, tem muito mais. O nosso programa é assim, ó, feito pra você curtir aonde você estiver, pelo rádio, pela internet, acompanhando aí o nosso programa Abre a Gaita Gaiteiro, com os gaiteiros da nossa terra tocando por aqui. Tio Tonho chegando, bagunça grossa agora.

0: chegando ele, meu amigo Zezinho Duarte. Vem pra cá, Zezinho. Como é que tá você, Zezinho?
1: Tudo bom, Fabiano?
0: Ô, Zezinho, o que você vem trazendo pra nós, hein, Zezinho?
1: Ô, Fabiano, eu quero mandar essa música pra todos os companheiros que estão aqui presentes. É o Oi de Casa do Ney de Bertus.
0: Oi de Casa. Ah,

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essa marca é muito comprida, demos uma encurtada nela, meu compadre. Se não dá 10 minutos de fandango, né?

Ja, gangsta gangster. Vamos que vamos para ir fechando nossa sequência de hoje. Fechamos com o Vilmar dos Teclados. Caiu o palco para fechar o nosso Abre a Gaita Gaiteiro. Tô indo para você, um grande abraço e até o próximo programa. Então, Abre a Gaita Gaiteiro.

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3: 6:47.
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3: Buenas, estamos chegando. Chegamos por aqui com a nossa super sequência do Nação Gaúcha. Eu sou Fabiano Faria, seja bem-vindo à companhia desta nossa programação. E segue por aqui, toda a programação da nossa rádio é feita pensando em você. Toda hora, todo dia, todo momento. Então se aproxiga, se acomoda por aí, já prepara o teu chimarrão. Vamos lá, porque são 2 horas pra gente ficar aqui, ó, ligadinho no rádio. Pra você também que acompanha pela internet. Vai longe, hein? Vai longe. Essas modernidades. Vamos chegando, tá começando Nação Gaúcha.
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3: Que vem roncando as gaitas por aqui. É, vamos que vamos. Já pode mandar tua pedida aqui pra rádio? Já estão ali para atender o telefone. Manda tua mensagem no espaço aqui. A gente toca a música. Vai que vai. Quem vem abrindo a nossa edição do final de semana? O José Mendes Júnior. Conversa fiada. Tem Gaiteiro do Paraná. João Pedro cantando. Tem Zé Bart. O Paulo Gripa. Brincadeirinha. Legal essa música. Vamos começando por aqui. É o som das gaitas.

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1: Chega pra cá, Paulinho Gripa, e vamos animar nosso povo. Amigo, quero carona, estou com as pernas cansadas, não tenho grana pro ônibus, sou pobre, não tenho nada. Não vou dar carona nunca, estou com uma namorada.
2: Eu tava só te experimentando, cara. Tá vendo ali aquela Pajero Full novinha?
3: Sim.
2: É minha, cara.
3: Eu ia te dar uma carona.
2: Isso é só uma brincadeira.

0: como se vê onde tá os amigos, hein? Tu tá vendo aqui no meu bolso esse bolo de dinheiro?
1: Sim.
0: Então, eu ganhei na Telecena, tô indo lá colocar no banco, rapaz.
1: Eu ia te emprestar, é só uma brincadeira.

0: Paulina.
1: Não é uma boa, amigo velho. Tu entra com o carro e eu com a gasolina.
0: Aí, meu amigo, ajuda pelo menos com 200. E amanhã saímos cedinho.
1: Ah, tu não falou que fazia 18 por litro? Como é que agora tu quer 200?
0: Ah, isso é só uma brincadeira.

0: Zé Bart cantando com Paulo Gripa, no nosso Nação Gaúcha. Vem mais, fechando a primeira sequência, Gaúcho da Fronteira, Monarca. Depois desse intervalo, Nação Gaúcha, pra você.
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4: Vai seguindo Nação Gaúcha. Junei Bertucci, com os Bertucci, Andorinha, tem Roubei a Fazendeira Fogo de Chão e Morocha Não também chegando por aqui. Aí, Zá, índio velho, que programa bagual.
5: Índio velho, que programa bagual, vivente.

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1: Perfilando pra farra, Grupo Reponte aqui no Nação Gaúcha. Vem fechando mais uma, chegando o dançador de shot por aqui, Adelar Bertucci, cantando Nação Gaúcha. 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
1: 7 horas.
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3: Vai seguindo, nação gaúcha. Juney Bertucci, com os Bertucci, Andorinha, tem Roubei a Fazendeira Fogo de Chão e Morocha Nova também chegando por aqui. Aí, Zá, índio velho, que programa bagual.
4: Índio velho, que programa bagual, Vivian.

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1: Perfilando para Farra, Grupo Reponte aqui no Nação Gaúcha. Vem fechando mais uma, chegando o dançador de shot por aqui, Adelar Bertucci, cantando Nação Gaúcha. 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
1: 7:08.
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3: Para você na nossa sequência do final de semana com o melhor da música gaúcha para curtirmos juntos sempre por aqui, desfilando aquelas que a gente canta junto, aquelas que a gente dança, aquelas que a gente ama ouvir. Vamos no som de mais um gaitaço chegando, a gaita inconfundível do eterno Porca Véia. Surungo, surungo, a moda antiga, o que a gente vai curtindo por aqui, o melhor nessa seleção da música gaúcha, Nação Gaúcha.

0: Monarca. Sou gaiteiro. Gaiteando a vida, tocando por aqui no Nação Gaúcha.
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0: Tem mais, tem muito mais. Vai seguindo aqui, o velho milongueiro vem cantando. Tá tudo caro, é o que a gente vai curtindo agora, fechando mais uma Nação Gaúcha. E abre a gaita, gaiteiro.

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3: Olha que dali, Nação Gaúcha, seguindo por aqui. Veio Clóvis Mendes no embalo do meu cavalo. Estouro de tropa, fogo de chão e tem mais. Aproveita, manda a tua pedida aí que a gente vai tocando. Nação Gaúcha segue com você.

0: Que eu estava aguardando meu amigo Monarca Gildinho pra cantar comigo, meu parceiro.
1: E eu há tempo estava esperando o teu convite, meu grande amigo Clóvis Mendes. 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
1: Isso,
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Summerbug, won't you? Que dar, seu gaiteiro. Vamos seguindo depois do Tia Garotos com Luiz Carlos Borges, Baile de Fronteira. E os Monarcas aqui, eu gosto dessa música, hein? Olhos de Mel chegando agora com os Monarcas. Segue, Nação Gaúcha.

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2: Vamos seguindo com Nação Gaúcha, o melhor da música do som do Rio Grande. Pra gente curtindo por aqui, tá chegando o Zezinho Grupo Floreio de Marca Maior. Tem Cambichados, Galponeiros, do Grupo Rodeio Essência Gaúcha. Só o melhor pra gente curtir por aqui, o Nação Gaúcha vai seguindo. Você pode pedir a sua, é claro que pode. Manda tua mensagem aqui pra rádio que a gente toca a sua pedida, é claro que sim. Zezinho Grupo Floreio de Marca Maior e Abra. Guys.

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rodeio tocando por aí, Essência Gaúcha, teve Encambichados, Galponeiros. Vou trazer diretamente do CD do Abre a Gaita Gaiteiro, uma que eu cantei por ali, Fabiano Farias, eu mesmo cantando. Vem chegando aqui, ó, Gritos de Liberdade, Fabiano Farias. Vamos curtindo? Melhor no Nação Gaúcha.

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3: 8:26.
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5: Nação Gaúcha seguindo, gurizadinha. Só o melhor do Rio Grande, roncando as gaitas, é o camperismo, nativismo. Essas baileiras que a gente tanto gosta de ouvir e dançar. Vem chegando o Sandro Oliveira e grupo Querência Amada, vaneira com cheiro de campanha. Palavreado de mangueira, os ribeiros e ainda os mirins de gaitas e gargantas. Segue por aqui, Nação Gaúcha.
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0: Gaitas e Gargantas Mirins.
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0: Fechando por aqui mais uma, Walter Moraes, Buchincho, Nação Gaúcha é bom de ouvir.
2: Mas que programa bagunça!

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2: 8:49.
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3: Última sequência do Nação Gaúcha, já nas saideiras de hoje. Passa rápido, hein? Quando a gente vê, acabou. Rodrigo Silva e Grupo Ala Puxa, música é Ala Puxa, tchê. Tem por aqui Garotos do Fandango, Chasque pra Dunhos. Só o melhor do Nação Gaúcha, é pra você.

0: Mulher da Véia, JJ SV com João Luiz Corrêa.
1: Esse gaiteiro é dos bão e vende.
0: Fechando por aqui nossa edição de hoje, então, finalizamos Cassiano Gomes cantando a gaita do Gildo de Freitas. Tô indo, pra você um grande abraço, até mais, tchau.
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1: 8:54.
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4: Alô, amigos de todo o Brasil, estamos por aqui com Sertanejo Classe A. Que bom é ter você aí, que bom estar na sua companhia. Vamos que vamos, fim de semana ao som dos modão. Vamos de música, abrindo nossa sequência por aqui, Magno e Marcial, se é Fit King. Que legal essa música aí. André Andrade, Sonhei com Você, tem Bruno Marrone, Um Sonhador. Que beleza ter você aí.

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e intenções da missa. Em honra a Nossa Senhora Aparecida, pedindo saúde e proteção da família, pede pessoa devota. Em ação de graça, Nossa Senhora do Caravaggio, pede pessoa devota. Em ação de graça, Nossa Senhora do Caravaggio, pede Alcides Zucco. Em honra ao Divino Pai Eterno e ao Divino Espírito Santo, pede Osório de Matos. Em ação de graça, Nossa Senhora do Caravaggio, pede Lucídio Zucco. Em honra a Nossa Senhora Aparecida. Em honra a Nossa Senhora Aparecida, pedindo saúde aos membros do Apostolado da Oração. Em honra a Nossa Senhora Aparecida, pedindo saúde e proteção aos grupos de família das zeladoras de Capelinha. Sônia Mar, Marise Mari, Beatriz e Dineia, Aldete e Oneide, Dulcilene e Carolina, Silvia e Marilene, Ana Cristina e Tânia, Valéria e Oneide, Zelmir e Olirdes, Maria Inês e Marivane, Fidência e Inês, Aires e Laura, Adriana e Comunidade São Cristóvão. Em honra a Santa Bárbara contra intempéries, pede a Comunidade do Santuário, Nossa Senhora da Saúde, Nossa Senhora do Rosário, São Cristóvão e grupos de família das zeladoras de Capelinha, Beatriz e Dineia, Dulcilene e Carolina, Fidência e Inês. Em honra a Santa Bárbara contra intempéries, pede Marli Zanqueta e família. Em honra a São Miguel Arcanjo, pedindo a graça da cura e libertação. Por todos os benfeitores do santuário, por todos os romeiros. Pelos falecidos. Guerino Bessegato pede Lucila Bessegato, quinto mês de

falecimento de Benício Galão, Pé Desaire e família. Walter Santo Piovesan pede os filhos. Primeiro mês de falecimento da professora Iracema do Amaral. Quarto mês de falecimento de Hélide Dalprá Piovesan pede os filhos. Adilo José Piovesan pede os irmãos. Ayrton de Biasi pede os pais. Antônio João Carniel. Armelinda Conte pede a família. Armelinda e Virgínio Zapparoli pede Sueli Zapparoli e família. Clossi Baggio pede Laiori e Graziella Baggio. Hermine e Reinaldo Minosso pede Sueli Zapparoli e família. Gratidão aos antepassados das famílias Cavassola, Foreste, Baggio e Manha Bosco pede a família. Inês Pegorini Albani pede a família. Luiz Antônio Carniel. Odile Lourdes Refosco Baggio pede a família. Olivo Conte pede a família. Pelas almas do purgatório. Pelos falecidos da família de Albino Refosco pede a família. Pelos falecidos da família de Orlando Baggio pede a família. Irmãos e irmãs presentes nesse santuário e os que nos ouvem pelos meios de comunicação, sejam todos bem-vindos. Acolhemos com alegria a entrada procissional cantando.

0: Se levardes em conta, Senhor, nossas faltas, quem haverá de subsistir? Mas em vós se encontra o perdão. Em nome do Pai, do Filho e do Espírito Santo.
1: Amém.
0: A graça do Deus que é nosso Pai, o amor de Jesus Cristo, a luz e a força do Espírito Santo estejam sempre convosco.
1: Bendito seja Deus que nos reuniu no amor de Cristo.
0: Na alegria de estarmos reunidos nesta manhã, também queremos acolher uma criança que daqui a uns dias vai receber o sacramento do batismo. E ela já está gritando, vai ser boa de canto, vai ser uma cantora, né? Como é que é o nome da criança?
2: Daniela.
0: Daniela, então vamos também marcar ela com o sinal de Cristo ali, tranquilo, beleza, ali, pronto, pronto, pronto, pronto, pronto. E nós vamos dar uma salva de palmas para Daniela, que logo mais também receberá o sacramento do batismo para fazer parte dessa igreja onde Cristo é o bom pastor.
1: Fomos convidados para o banquete eucarístico, memorial da Páscoa de Jesus e sinal permanente de ser do amor de Deus para nós. Acolhendo este convite, reunimos-nos para participar da ceia que nos alimenta como o pão e o vinho da nossa salvação. Agradecemos ao bom pastor que a cada domingo nos reúne ao redor de sua mesa, da sua mesa santa, para nos nutrir e nos encher de vida no Espírito. Neste ano, neste mês missionário, coloquemos sobre o altar do Senhor nossos esforços para que a nossa igreja seja cada vez mais testemunha fiel do Evangelho em nossa comunidade.
0: Na alegria de estarmos reunidos nesta manhã chuvosa, né? O dia especial para a gente ficar em casa. Então viemos na missa, depois voltamos para casa, aproveitar essa chuva, né? Ficar reunidos com a família. Jesus nos convida hoje no Evangelho a fazermos parte da grande festa, a festa da construção do reino de Deus. Todos são chamados, mas muitos, né, aí oferecem, mostram mil desculpas para não participar desse banquete, dessa festa que Cristo prepara para cada um de nós. Por isso, queremos abrir nosso coração e pedir a Ele perdão de nossas faltas e pecados.
3: Senhor, que sois a plenitude

0: Que o Deus de misericórdia tenha compaixão de cada um de nós, perdoe nossos pecados e nos conduza um dia para a vida eterna.
1: Amém.

0: oração. Nós vos pedimos, Senhor, que vossa graça nos preceda e acompanhe e nos torne atentos para perseverar na prática do bem. Por nosso Senhor Jesus Cristo, vosso Filho, que é Deus e convosco vive e reina na unidade do Espírito Santo por todos os séculos dos séculos.
1: Amém.
2: Leitura do livro do profeta Isaías. O Senhor dos exércitos dará neste monte para todos os povos um banquete de ricas iguarias, regado com vinho puro, servido de pratos deliciosos e dos mais finos vinhos. Ele removerá neste monte a ponta da cadeia que ligava todos os povos, a teia em que tinha envolvido todas as nações. O Senhor Deus eliminará para sempre a morte e enxugará as lágrimas de todas as faces e acabará com toda a desonra de seu povo em toda a terra. O Senhor disse: naquele dia se dirá: este é o nosso Deus, esperamos nele até que nos salvou. Este é o Senhor, nele temos confiado. Vamos alegrar-nos e exultar por nos ter salvo. E a mão do Senhor repousará sobre este monte. Palavra do Senhor.
1: Graças a Deus.

0: Leitura da carta de São Paulo aos Filipenses. Irmãos, sei viver na miséria e sei viver na abundância. Eu aprendi o segredo de viver em toda e qualquer situação, estando farto ou passando fome, tendo de sobra ou sofrendo necessidade. Tudo posso naquele que me dá força. No entanto, fizestes bem em compartilhar as minhas dificuldades. Ó meu Deus, proverá esplendidamente com sua riqueza a todas as vossas necessidades em Cristo Jesus. Ao nosso Deus e Pai, a glória pelos séculos dos séculos. Amém. Palavra do Senhor.
1: Graças a Deus.

0: Senhor esteja convosco.
1: Ele está no meio de nós.
0: Proclamação do Evangelho de Jesus Cristo segundo Mateus.
1: Glória a vós, Senhor.
0: Naquele tempo, Jesus voltou a falar em parábolas aos sumos sacerdotes e aos anciãos do povo, dizendo: o reino dos céus é como a história do rei que preparou a festa de casamento do seu filho e mandou os seus convidados para chamar os convidados para a festa, mas estes não quiseram ir. O rei mandou outros empregados, dizendo: dizei aos convidados, já preparei o banquete, os bois e os animais cevados já foram abatidos, e tudo está pronto, vinde para a festa. Mas os convidados não deram a menor atenção. Um foi para seu campo, outro para seus negócios, outros agarraram os empregados, bateram neles e os mataram. O rei ficou indignado e mandou suas tropas para matar aqueles assassinos e incendiar a cidade deles. Em seguida, o rei disse aos empregados: a festa de casamento está pronta, mas os convidados não foram dignos dela. Portanto, ide até as encruzilhadas dos caminhos e convidai para a festa todos os que encontrardes. Então os empregados saíram pelo caminho e reuniram todos os que encontraram, maus e bons. E a sala da festa ficou cheia de convidados. Quando o rei entrou para ver os convidados, observou aí um homem que não estava usando traje de festa. E perguntou-lhe: amigo, como entrastes aqui sem o traje de festa? Mas o homem nada respondeu. Então o rei disse aos que serviam: amarrai os pés e as mãos desse homem e jogai-o fora na escuridão. Aí haverá choro e ranger de dentes, porque muitos são chamados e poucos são escolhidos. Palavra da salvação.
1: Glória a vós, Senhor.
0: Queridos irmãos e irmãs, comunidade reunida neste domingo, 28º domingo do tempo comum, você que nos acompanha desde sua casa, desde o seu santuário lar, acolhemos também a família da Daniela, que vem apresentar a criança, para que daqui uns dias ela vai receber o sacramento do batismo. Mês de outubro, mês missionário, amanhã nós lembramos a padroeira do Brasil, Nossa Senhora Aparecida, que vem numa situação de exploração, de injustiças, vem para ser voz e esperança para o povo negro e o povo pobre. Esse é o nosso Deus, que sempre nos quer manter vivos e fiéis ao seu projeto. Por isso a liturgia de hoje, desse domingo, tanto a primeira leitura do profeta Isaías como o Evangelho, fala de um banquete que Deus prepara para cada um de nós e nos convida a fazermos parte desse banquete, que é a construção do reino de Deus, fazer com que o reino de Deus aconteça já neste mundo agora. Mas para isso ele conta com a nossa participação, o nosso envolvimento e o nosso engajamento, né? O profeta Isaías diz: Deus virá e fará tudo isso acontecer. No Evangelho, Jesus conta a parábola dessa história de que o rei tinha uma festa de casamento para seu filho e foi convidar as pessoas, mas ninguém quis participar, né? Aí começaram um ir para a lavoura, ou para lá, ou para cá, ou para cá, ou para lá, e daí não tinha ninguém para fazer a festa. Então ele mandou chamar

0: vestido, né, o traje da simplicidade, da humildade. Então Jesus encerra a história para nós dizendo, né, muitos são chamados, poucos são os escolhidos. Então Jesus continua nos chamando a cada dia para fazermos parte dessa história, dessa festa que é a construção do seu reino, para que todos tenham vida e vida em abundância. Mas nós continuamos, né, como na história que ele conta, a inventar desculpas e desculpas e desculpas para não participar dessa história, dessa construção desse reino de Deus sonhado por Deus. Então, esse é o nosso desafio: fazer parte, parar de inventar desculpas, mas fazer parte da construção do reino de Deus. Vestir o traje da participação, vestir o traje da humildade, do perdão, do diálogo, para que todos possam se sentir bem perto de nós. E São Paulo, na segunda leitura, diz: tudo posso naquele que me dá força. Quem que dá força para ele? Jesus, vivo e ressuscitado. Por isso ele diz: eu aprendi a viver na pobreza e na riqueza, na alegria e na tristeza, na luz e na escuridão. Por quê? Porque eu coloquei a minha vida nas mãos de Deus, nas mãos de Cristo vivo e ressuscitado. Por isso ele diz: tudo posso naquele que me dá força. Que nós tenhamos essa coragem também de colocar toda a nossa vida nas mãos de Cristo vivo e ressuscitado. Creio em Deus Pai,
1: Criador do céu e da terra, e em Jesus Cristo, seu único Filho, nosso Senhor,
2: que foi concebido pelo poder do Espírito Santo, nasceu da Virgem Maria,
3: padeceu sob Pôncio Pilatos, foi crucificado, morto e sepultado, desceu à mansão dos mortos, ressuscitou no terceiro dia,
4: subiu aos céus, está sentado à direita de Deus Pai Todo-Poderoso,
3: onde há de vir julgar os vivos e os mortos.
4: Creio no Espírito Santo, na Santa Igreja Católica, na comunhão dos santos, na remissão dos pecados, na ressurreição da carne, na vida eterna. Amém.
0: Confiantes, elevemos a Deus os nossos pedidos, dizendo: ouvi, Senhor, o vosso povo.
5: Ouvi, Senhor, o vosso povo. Para que a Igreja, sacramento de Cristo, seja sempre a casa aberta a todos, reunindo todos os povos da terra para a celebração do banquete do amor, rezemos.
3: Ouvi, Senhor, o vosso povo.
5: Pela comunidade humana, para que encontre na solidariedade, na unidade e no diálogo aberto e acolhedor a resposta para a superação dos conflitos, rezemos.
3: Ouvi, Senhor, o vosso povo.
5: Para que os cristãos perseguidos por causa do Evangelho, sustentados pela força do Espírito Santo, perseverem no testemunho fiel do amor de Deus por toda a humanidade, rezemos.
3: Ouvi, Senhor, o vosso povo.
5: Por esta nossa comunidade, para que seja capaz de acolher na alegria os irmãos e irmãs pobres, famintos, sedentos, desamparados e humilhados, rezemos.
3: Ouvi, Senhor, o vosso povo.
0: Acolhei, ó Deus bendito, as preces do vosso povo, que confia em vossas promessas e espera o que lhes prometeis. Por Cristo nosso Senhor.
6: Amém. Amém.

0: Rezemos, irmãos e irmãs, para que toda a nossa oferenda seja aceita por Deus, Pai Todo-Poderoso.
1: Receba, Senhor, por tuas mãos este sacrifício, para a glória do seu nome, para o nosso bem e de toda a sua santa igreja.
0: Acolhei, Senhor, as preces dos fiéis com a oblação do sacrifício, para que possamos, por esse serviço da nossa piedosa devoção, alcançar a glória do céu. Por Cristo nosso Senhor.
2: Amém.
0: O Senhor esteja convosco.
1: Ele está no meio de nós.
0: Corações ao alto.
1: O nosso coração está em Deus.
0: Demos graças ao Senhor nosso Deus.
1: É nosso dever e nossa salvação.
0: Na verdade é digno e justo, é nosso dever e salvação dar-vos graças sempre e em todo lugar. Senhor Pai Santo, Deus eterno e todo-poderoso, por Cristo Senhor nosso. Nascendo, ele renovou a antiga condição humana. Sofrendo a paixão, apagou nossos pecados. Ressurgindo dos mortos, concedeu-nos a vida eterna. Subindo a vós, ó Pai, abriu-nos as portas do céu. Por isso, com a multidão dos anjos e dos santos, entoamos um hino da vossa glória, cantando a uma só voz.

0: Na verdade, ó Pai, vós sois santo e fonte de toda a santidade, santificai, pois, estes dons, derramando sobre eles o vosso Espírito, a fim de que se torne para nós o corpo e o sangue de nosso Senhor Jesus Cristo.
1: Enviai o vosso Espírito Santo.
0: E estando para ser entregue, abraçando livremente a paixão, Jesus tomou o pão, pronunciou a bênção de ação de graças, partiu e o deu a seus discípulos, dizendo: tomai todos e comei, isto é o meu corpo, que será entregue por vós. Do mesmo modo, ao fim da ceia, ele tomou o cálice em suas mãos e, dando graça novamente, o entregou a seus discípulos, dizendo: tomai todos e bebei. Este é o cálice do meu sangue, o sangue da nova e eterna aliança, que será derramado por vós e por todos para a remissão dos pecados. Fazei isto em memória de mim. Eis o mistério da nossa fé.
1: Anunciamos, Senhor, a vossa morte e proclamamos a vossa ressurreição. Vinde, Senhor Jesus.
0: Celebrando, pois, o memorial da morte e a ressurreição do vosso Filho, nós vos oferecemos, ó Pai, o pão da vida, o cálice da salvação, e vos agradecemos por estarmos reunidos, porque nos tornasteis dignos de estar aqui na vossa presença e vos servir.
1: Aceitai, ó Senhor, a nossa oferta.
0: E suplicante vos pedimos que, participando do corpo e sangue de Cristo, sejamos reunidos pelo Espírito Santo num só corpo.
1: O Espírito nos una num só corpo.
0: Lembrai-vos, ó Pai, da vossa Igreja presente pelo mundo, que ela cresça na caridade em comunhão com o Papa Leão, nosso Bispo Silvio, os bispos do mundo inteiro, os presbíteros, os diáconos e todos os ministros do vosso povo.
1: Lembrai-vos, ó Pai, da vossa Igreja.
0: Lembrai-vos também, na vossa misericórdia, os nossos irmãos e irmãs que adormeceram na esperança da ressurreição. Lembramos todas as intenções, lembramos todos os nossos falecidos e de todos os que partiram desta vida, acolhei-os junto a vós na luz da vossa face.
1: Concedei-lhes, ó Senhor, a luz eterna.
0: Enfim, nós vos pedimos, tende piedade de todos nós e dai-nos participar da vida eterna com a Virgem Maria, Mãe de Deus, São José, seu esposo, os apóstolos e todos os santos que neste mundo viveram na vossa amizade, a fim de vos louvarmos e glorificarmos por Jesus Cristo, vosso Filho. Por Cristo, com Cristo e em Cristo, a vós, Deus Pai Todo-Poderoso, na unidade do Espírito Santo, toda a honra e toda a glória, por todos os séculos dos séculos.
1: Amém.
0: E confiantes, rezemos a oração que o próprio Cristo nos ensinou. Pai nosso,
1: que estais no céu, santificado seja o vosso nome. Venha a nós o vosso reino. Seja feita a vossa vontade, assim na terra como no céu. O pão nosso de cada dia nos dai hoje. Perdoai as nossas ofensas, assim como nós perdoamos a quem nos tem ofendido. E não nos deixeis cair em tentação, mas livrai-nos do mal.
0: Livrai-nos de todos os males, ó Pai, dai-nos hoje a vossa paz. Ajudados pela vossa misericórdia, sejamos sempre livres do pecado e protegidos de todos os perigos, enquanto aguardamos a feliz esperança e a vinda do nosso Salvador Jesus Cristo.
1: Vosso é o reino, o poder e a glória para sempre.
0: Senhor Jesus Cristo, disseste aos vossos apóstolos: eu vos deixo a paz, eu vos dou a minha paz. Não olheis os nossos pecados, mas a fé que anima a vossa Igreja. Dai-lhe segundo o vosso desejo a paz e a unidade. Vós que sois Deus, com o Pai e o Espírito Santo.
1: Amém.
0: Que a paz do Senhor esteja sempre convosco.
1: O amor de Cristo nos uniu. Cordeiro de Deus, que tirai os pecados do mundo, tende piedade de nós. Cordeiro de Deus, que tirai os pecados do mundo, tende piedade de nós. Cordeiro de Deus, que tirais o pecado do mundo, dai-nos a paz.
0: Eis o Cordeiro de Deus, eis aquele que tira o pecado do mundo.
1: Senhor, eu não sou digno que entreis em minha morada, mas dizei uma palavra e serei salvo.

0: Quando o Senhor se manifestar, seremos semelhantes a Ele, pois o veremos tal como Ele é. Oração. Deus Todo-Poderoso, nós vos pedimos humildemente, assim como nos alimentais com o sacramento do corpo e sangue de Cristo, fazei-nos participar da natureza divina. Por Cristo nosso Senhor.
1: Amém.
0: Logo mais teremos celebração e festa lá no Chico Felipe. E também temos festa aqui nos Três Pinheiros, né? Então lá o padre vai rezar a missa, aqui o pessoal vai rezar o terço. Vem ora Nossa Senhora Aparecida, né? E amanhã é o dia dela, dia santo. Então temos celebração aqui no santuário às 9 horas, né? Em homenagem às crianças, então para celebrar padroeira do Brasil, nossa mãe, nossa protetora, nossa intercessora. E logo mais também vamos ter finados, né? E sempre no finado nós recolhemos as intenções e a qual nós rezamos no dia de finados lá no cemitério e aqui no santuário, todo mês de novembro, lembramos, rezamos naquelas intenções. Por isso o pessoal vai trazendo o seu envelope da saudade com as intenções aqui na escritaria e nós colocamos numa caixinha e aí nós celebramos lá no cemitério dia 2 e também todas as celebrações aqui no santuário celebramos naquelas intenções. Obrigado a vocês que vieram à celebração, obrigado quem está em casa, obrigado à família da Daniela que trouxe a criança para apresentar, marcamos ela, apresentamos agora. Nós daqui um dia vamos batizá-la juntamente com outras crianças que vão receber o sacramento do batismo. Consagremos nossa vida a Nossa Senhora rezando. Ó minha Senhora,
2: ó minha Mãe, eu me ofereço toda a vós.
0: Em prova da minha devoção para convosco, eu vos consagro neste dia os meus olhos, os meus ouvidos, a minha boca, o meu coração. Inteiramente todo o meu ser, é porque assim sou vossa, ó incomparável Mãe, guardai-me, defendei-me como filho e propriedade vossa.
1: Amém.
0: Nossa Senhora de Caravaggio,
1: rogai por nós.
0: Nossa Senhora Aparecida,
1: rogai por nós.
0: O Senhor esteja convosco.
1: Ele está no meio de nós.
0: Abençoe-vos, ó Deus Todo-Poderoso, Pai, o Filho e Espírito Santo.
1: Amém.
0: Um bom domingo, permaneçamos em paz, que o Senhor Deus nos acompanhe.
1: Graças a Deus.

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0: hein, Sérgio? É no embalo da cordiona que a vaneira fica gostosa.
1: Não, quem fica gostosa é a morena, que ela embala. E como eu não sei tocar cordiona, eu fico com a morena. Puxa o fone aí!

0: Tá lá em costela, deixa eu dar uma dançadinha mais com essa morena. Deixa eu pegar assim na costela.
1: Então eu vou puxar o fole aí pra tu dançar com a morena, Sérgio Reis. Vamos lá!
0: Segura!
1: Vamos lá! Vamos lá!

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1: Alamaro Pérez!

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1: É Pablo Ramón, Duelo de Anitta.

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Muito boa tarde, amigos ouvintes, muito boa tarde a todos, que a paz seja convosco, entrando mais uma vez no ar com o programa Momento Quadrangular, este programa da Igreja do Evangelho Quadrangular, aqui da cidade de Pai e Filho, a todos os nossos ouvintes aqui desta cidade, em nome de Jesus, vai o nosso abraço, vai, né, glória a Deus, vai todo o nosso abraço do interior também, em nome de Jesus. E nós, da onde você escuta, até onde você nos escuta, que tem pessoas de longe, pessoas de mais cidades aí que nos escuta, vai o nosso abraço em nome de Jesus, tá? E já dizendo para você que quiser escutar uma canção, um hino, né? Peça seu hino aí em nome de Jesus,

0: e Deus vai estar abençoando você, a sua casa, em nome de Jesus, sua oração também. Peça, fique à vontade para você pedir o hino que você assim desejar, em nome de Jesus, tá? Então, estamos à disposição, em nome de Jesus. Hoje dia 11 de outubro de 2026, exatamente 3 horas e 4 minutos, né? 1 hora e 4 minutos, né? Hoje estamos aqui em nome de Jesus. Hoje haverá Santa Ceia do Senhor, logo mais às 18 horas, Santa Ceia do Senhor. Às 19 horas, Santa Ceia do Senhor, em nome de Jesus. Domingo, o culto, às 19 horas. Então, sempre segundo domingo do mês é a Santa Ceia. Para você que já é membro da nossa igreja, vale tomar a Santa Ceia do Senhor. Você que não é, mas está convidado a participar do nosso culto normalmente, em nome de Jesus. A nossa igreja fica situada na Rua Palmeiras, né, bairro Navegantes, número 95. Bem próximo ao Crasley, você vai encontrar a Igreja do Evangelho Quadrangular, tá? Em nome de Jesus. Nós já temos pessoas aqui, né, pastora? Pastora, estão pessoas já pediram hinos. A pastora já vai estar dando alguns recadinhos aqui, que tem pessoas já pedindo hino, né? Então, e já vamos. Logo em seguida estaremos rodando os hinos. Nos conte aí, pastora, qual o louvor que pediram aí.
1: Muito boa tarde, queridos ouvintes, né? Que você tenha um domingo excelente, né? Conforme a vontade do Senhor, que é boa, perfeita e agradável. Que assim seja o seu domingo, né? Então temos um louvor que a irmã Daniele, lá de Vacaria, minha irmã, né, pediu. Só Deus pode fazer milagre, da Vanilda. Um pouquinho que eu vejo aqui, da Vanilda Bordieri. Também temos da Clorizanella, um grande abraço, né? Da minha família lá em Vacaria, também, que é a nossa patrocinadora. Pediu Canarinhos de Cristo, Só Jesus. O Senhor da Ceifa chama, hein? O louvor, então vamos estar colocando na seguidinha. Também tem um convite especial para você, mulher, se fazer presente o próximo sábado. Que será dia 17 às 15 horas, culto rosa. Então venha participar da nossa igreja, você que venha nos visitar, você mulher, menina. Estaremos com a pastora Fabiana Vargas de Cacique Dobles, da Igreja Quadrangular de lá, ali no nosso endereço, né, ao lado do CRAS, no bairro Navegantes, na rua Palmeiras, número 95. Então venha se fazer presente, será um culto muito abençoado. A pastora Fabiana tem um grande testemunho, sei que será bênção para a sua vida, né? Então venha, querida amiga, irmã, colega, né, vizinha, venha participar, né, em nome de Jesus. Então estaremos rodando a primeira canção com os Canarinhos de Cristo, O Senhor da Ceifa Chama. Um grande abraço à minha família em Vacaria, que Deus venha abençoar a todos nesta tarde, né, em nome de Jesus.

0: glória a Deus, em nome de Jesus. Mais um hino em nome de Jesus que nós acabamos de rodar aí, para graças do Senhor Jesus. Então aí, pessoal, amanhã é dia das crianças. Você que, quer homenagear aí seu filho, seu neto, sua neta, ou filho, filha, enfim, algum parente, né? Tem alguém que você goste, pode aí pedir uma canção aí para as crianças, em nome de Jesus, tá? Estamos aí em nome de Jesus para abençoar todos, em nome de Jesus, e orar, né, para as crianças aí, que é o futuro da nossa nação aí, é o futuro do nosso Brasil, o futuro, né, e temos que profetizar bênção em nome de Jesus, tá? E tem crianças são bênção em nome de Jesus, e abençoe, né, quem está, a criança que está aí da tua família, em nome de Jesus. Talvez você, mas meu filho é isso. Não, às vezes, né, então você tem que profetizar que, né, vai ser bênção, vai crescer, vai se tornar um homem, uma mulher, né, promissor, em nome de Jesus, né? Palavras que vão trazer vida e crescimento, em nome de Jesus. As palavras, ela tem poder. Palavras, ela tem poder, em nome de Jesus, tá? Aqui nós já temos aqui do irmão Sérgio, já mandou uma mensagem para nós. Boa tarde, na paz do Senhor Jesus Cristo. É o Sérgio Antônio. Peço um louvor com a banda Melodias do Rei, né? Deus de provisão, Deus de provisão, e oferece para todos que estão na escuta. Então aí, um abraço para o irmão Sérgio, em nome de Jesus. Depois nós estaremos rodando esse louvor aí, em nome de Jesus, né? Deus de provisão. Ah, logo em seguida está também a irmã Ana Varela. Ela pediu uma canção, em nome de Jesus, Filho, com Mara Lima. Também logo em seguida estaremos rodando também esta canção, em nome de Jesus, tá? Então, você é o nosso convidado para o culto hoje às 19 horas, em nome de Jesus. Mas, pessoal, também no próximo domingo nós temos, né, o sorteio da nossa rifa. Sorteio da rifa. 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É tipo uma oferta, assim, mas é R$5 cada número. 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Tá? 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Então você pode contatar conosco aqui, que nós reservamos um número para você, ainda temos números ainda disponível, tá? Que você que ainda não comprou. Então, já é no próximo domingo, no culto. E nós estaremos gravando. Ah, pastor, mas eu não vou no culto, né? Mas a gente vai gravar um vídeo e vai para comprovar que a legitimidade, né, e a idoneidade do sorteio, enfim, para a pessoa acompanhar depois. E a gente estará enviando para as pessoas o vídeo, em nome de Jesus, do sorteio, tá bom? Então, você quiser adquirir, ligue aqui para a rádio ou entre em contato comigo, com a pastora ou com algum irmão ou irmã da igreja, em nome de Jesus, tá? Glória a Deus. Glória a Deus. A pastora quer falar aqui o recado, né, que a irmã mandou.
1: Então, glória a Deus. A irmã Ana Varela, ela pediu oração para o seu neto Oliver, o irmão João Pedro e para o Nelson Júnior, seu filho, né? Os três filhos, né? E os três filhos da sua nora, né? Feliz Dia das Crianças para todas as nossas crianças, né? Ela está desejando, né? Então, um grande abraço para a irmã Ana Varela, né, que também é a nossa patrocinadora. O pastor vai estar divulgando nossos patrocinadores, né? 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Então vamos mandar um abraço para os nossos patrocinadores, né? 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Que Deus abençoe a sua vida em nome de Jesus, né? Então vamos rodar mais uma canção, até logo estaremos voltando com a programação.

0: Glória a Deus, bênção de Deus em nome de Jesus. Por mais um louvor aí para reflexão de todos os nossos ouvintes em nome de Jesus. Mas além do culto de Santa Ceia, hoje nós também temos quarta-feira, nós também temos culto, quarta-feira às 19 horas na Igreja do Evangelho Quadrangular, em nome de Jesus. Você é o nosso convidado para a campanha Mãos que Abençoam. Esta é a nossa campanha em nome de Jesus, tá? Então, você é o nosso convidado para comparecer na quarta-feira às 19 horas, em nome de Jesus. Então, gostaria também, depois, logo em seguida, nós, além dos pedidos pessoal, que conforme a gente vai, o pessoal vai pedindo, a gente vai rodando, né? Vai direcionando. Nós também vamos rodar aqui, né? Eu e a pastora estaremos oferecendo uns hino aí. O próximo louvor aí, dedicando às crianças, que é para amanhã, pela passagem do Dia das Crianças, né? Feriado nacional em homenagem às crianças, né? Então a gente está, para o nosso entendimento, esse é o feriado, né? Vai o nosso abraço aí para as crianças da nossa igreja, né? Igreja Quadrangular, e todas as demais crianças também, em nome de Jesus, tá? Um abraço a todos em nome de Jesus, tá? Que Deus abençoe o futuro aí. Vai também os nossos, glória a Deus. A Cloria, a irmã Cloria lá pede, a Cloria de Vacaria, ó. Oração pelos nossos afiliados José, Luísa, Gael, Vitor, e todas as crianças. Amém. Em nome de Jesus. Então, no final, a gente também estaremos direcionando a nossa oração aí para essas crianças, né, e para todas as demais crianças, em nome de Jesus, tá? Glória a Deus. Também vou estar citando aí também os nossos patrocinadores agora, neste momento, agradecendo a cada um, você que ajuda a manter este programa no ar, que Deus abençoe você, em nome de Jesus, tá? 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Então agora nós vamos estar rodando as canções em nome de Jesus, né? Em homenagem às crianças. A pastora também gostaria de falar alguma coisa aí.
1: Eu gostaria de dar um abraço para os meus sobrinhos também, né, da nossa família, que são lá e moram em Campestre da Serra, né? Da minha sobrinha Bianca, que tem a Isadora, o Marcos Luiz e a Sofia, né? Um abraço para essas crianças, né, que são do meu sangue, que eu amo muito. As crianças da nossa igreja, né? O João, a Laurinha, a Sofia, né, a Kemily. E as outras crianças que também já passaram pela nossa igreja, né? Que Deus abençoe as crianças aqui da nossa cidade, as crianças do Rio Grande do Sul, as crianças de todo o Brasil, né? Que não há nada melhor do que ser criança, ter uma alma pura, né? Que Deus abençoe as crianças do nosso Brasil. Então vai o louvor para elas das três palavrinhas. É o menzinho torto, acho que é. Não, Pedro, João, Tiago e no Barquinho, que o pastor que colocou e eu me confundi aqui, né? Ele fica trocando, mas então tá bom. Grande abraço a todas as nossas crianças.

Glória a Deus. Benção em nome de Jesus. Vai aí nossos hinos aí. É, que para as crianças, em homenagem ao Dia das Crianças, em nome de Jesus, o dia de amanhã. É, que Deus abençoe as nossas crianças aí. Tá? A irmã Ana, a irmã Ana, Ana Lopes, ela mandou mensagem.

0: mensagem pedindo oração aqui também, agradecendo também as orações, que Deus abençoe, também de um louvor aqui, né, Jesus de Nazaré, né? Então em seguida a gente estará rodando essa canção em nome de Jesus, esse hino aí para a glória e honra do Senhor Jesus, tá? E agora nós vamos estar refletindo um pouquinho sobre a mensagem do Senhor, a mensagem de Deus. Olha lá em Tiago capítulo 5, versículo 13, a palavra de Deus nos fala: se alguém de você está sofrendo, faça oração. Se alguém está alegre, cante louvor. Se alguém de você está doente, chame os presbíteros da igreja e este faça oração sobre ele, ungindo com óleo em nome do Senhor. E a oração da fé salvará o enfermo e o Senhor levantará. E se houver cometido pecados, estes serão perdoados. Então, essa é a mensagem de hoje. Hoje é a mensagem em nome de Jesus. Você que está sofrendo, faça oração. Ou seja, Deus está mandando assim, ó, a Bíblia está recomendando para você que está nos ouvindo. Se você está sofrendo em qualquer área que for, coloque a tua fé em ação. Coloque a tua fé em oração. Talvez você diga: ah, pastor, mas eu não sei orar. Eu sei lá, eu me sinto distante, eu não tenho força para orar. Faça do teu jeito. Deus não quer palavras bonitas, mas Deus quer um coração sincero, que você fale com sinceridade diante de Deus e com fé. A fé, ela vai remover montanhas. A fé vai fazer com que o milagre, o impossível aconteça na tua vida, em nome de Jesus. É? Mas quando você age com fé em Deus, e Deus vai mover o sobrenatural sobre a tua vida, em nome de Jesus. É? Mas quando você, a Bíblia nos fala, se alguém está sofrendo, faça oração. É? Dobre o teu joelho na beira da tua cama. Ou até mesmo a pessoa talvez está enferma, está, né, difícil, com um problema, independente, busque a Deus e Deus mudará a tua sorte em nome de Jesus. E se você está passando por um momento alegre, porque todos, a vida é às vezes uma roda gigante, às vezes a gente passa cheio de problemas, e às vezes, né, estamos bem, e as bênçãos começam a chegar, os problemas vão passando e as bênçãos começam a chegar. E é um atrás do outro, uma bênção atrás do outro. Graças a Deus por isso, em nome de Jesus. Então, quando isso acontece, ou seja, quando isso acontece, está na hora da gente, né? Daí você faz o quê? Se alguém está alegre, cante louvor. Cante louvor. O louvor, né? Olha, ele liberta o louvor. E, digamos, ele cura a alma. Ele faz o teu interior, né, que você fica mais leve, mas quando você faz com para Deus, sabe, de coração a Deus. Talvez você também diga assim: pastor, mas eu não sei cantar. Eu também não sei cantar, irmão. Eu não sei cantar, né? Na igreja quem canta é a pastora. Eu sou mais da palavra, a pastora prega também. Mas quando a gente faz para Deus, né? Deus não quer, às vezes tem pessoas que têm talentos, sabe, que tem aquele irmão, aquela irmã, tem um talento imenso para cantar a Deus. Glória a Deus por isso, que Deus te abençoe. Mas quando você vai demonstrar aquela pessoa que tem um talento, demonstre não apenas o teu talento, mas a tua fé. Você não está ali expressando para o homem, você está expressando para Deus. Então não é só o talento em si, mas sim quando você expressa com fé em nome de Jesus. Fé de coração em nome de Jesus. Você canta com uma alma. E a pessoa talvez no banco, uns vão acompanhar, outros talvez não, que não conhecem o hino. Outros, né, talvez nem saibam cantar, que nem no meu caso, né? Mas o que a gente faz, a gente tenta dar o nosso melhor, né? E aí é para Jesus. Para Jesus. E Deus vai fazer a obra em nome de Jesus. É para Ele. Cante louvor. Alegre. Alegre. E a Bíblia está nos dizendo também: se alguém de vocês está doente, chame os presbíteros da igreja e faça uma oração, ungindo com óleo em nome do Senhor. Ou seja, a Bíblia está recomendando, se você está doente, se alguém que está me ouvindo que agora está doente, está enfermo, não consegue mais buscar a Deus por algum motivo ou outro, em nome de Jesus, está difícil as coisas, chama os presbíteros. Nesse caso aqui, né, você vai chamar teu pastor, a tua pastora, você vai chamar, né, ali um obreiro da casa de Deus, e Deus vai estar te abençoando em nome de Jesus. Mas, ou seja, então você, ó, ora, você em primeiro lugar coloca a tua fé em ação. Ah, não resolveu, então chama o pastor, a pastora. Ah, mas eu não pertenço a essa igreja, né? A gente não está olhando para a placa da igreja. Você que é católico, você que é livre pensador, seja que religião você for, né, a gente vai estar, digamos assim, abençoando você em nome de Jesus. Independente da religião, a gente olha para Cristo. A gente olha para Cristo, a gente quer abençoar vidas. Vidas, sem olhar a quem, em nome de Jesus. Porque quem vai fazer a obra é Deus, não é o homem. Ele está escolhendo o homem, está escolhendo pessoas. Quem vai fazer a obra é Deus. A gente é só um intermediário, a gente só alguém, é uma ponte que faz, né, entre Deus, né, e a pessoa que está enferma. Nós somos intermediário, levamos a oração e a fé em nome de Jesus até você, e Deus vai fazer uma obra. Então a Bíblia está nos falando, se alguém está doente, peça oração. Precisar, nós vamos. Teve pessoas que voltam e me baixou o hospital, nós fomos no hospital, né? Não foi uma nem duas, a gente já foi nas casas. Então a palavra de Deus está nos dizendo assim, ó, a oração da fé salvará o doente, ungindo com óleo. Às vezes eu e a pastora levamos um vidrinho assim, um frasquinho de óleo, né? É o óleo ungido, é o que está nos falando, é o que fala a palavra de Deus, né? E ungindo com óleo em nome do Senhor, a gente pega e unge a cabeça da pessoa, e a oração da fé salvará o enfermo, salvará, ou seja, trará a cura, trará a bênção em nome de Jesus. E se houver cometido pecados, esses serão perdoados. Nós não temos poder, esse poder de perdoar pecados nenhum. Ninguém na terra tem. Ninguém. Né? Ah, coloque isso na tua cabeça. Absolutamente ninguém. Mas Jesus tem poder. Então nós oramos a Deus, né, para que Deus perdoa os pecados, e a pessoa se arrependendo, Deus perdoa. Em nome de Jesus, Deus faz a obra. É Ele que vai fazer a obra sobre as nossas vidas, em nome de Jesus. Então, não sei como é que está a tua vida hoje. Se você está sofrendo, faça a tua oração. Se você está alegre, cante louvores. Claro que o alegre, ele também não vai deixar de orar, ele também tem que vai cantar, mas cantar e fazer e orar em nome de Jesus. Mas também chame, se tiver preciso chamar, nos chame, eu e a pastora aqui, para ir na sua casa. Se nós não souber onde é que é, né, a gente vai, só nos passe o endereço e a gente vai estar indo orar na sua casa, e Deus vai estar abençoando em nome de Jesus. Amém, irmãos? Então vamos, a pastora que tem que mandar um recadinho aqui, em nome de Jesus. Depois ela vai estar lendo o recado aqui, e depois estará rodando a próxima canção.
1: Então a dona Eva Fazolo nos ligou e pediu oração, né, para sua irmã Gelmina, que é do bairro Navegantes, e também pediram um louvor Foi na Cruz, né? Nós fomos visitar a dona Gelmina, nos deu uma cuia de presente. Estamos lá, né, tomando chimarrão com a sua cuia, dona Gelmina. Um abraço, né, para a senhora. Então vamos rodar a próxima canção, pedido do irmão Sérgio Antunes, né? E logo em seguida, depois eu vou estar com a oração, daí então prepare seu copo com água, vou estar orando, né, pela sua vida, sua casa, sua família. Prepare o copo com água, a peça de roupa, a fotografia, a chave de casa. Deus estará abençoando a sua vida, né, em nome de Jesus.

Glória a Deus, quem ele é, né? Jesus de Nazaré. Então, nessa mesma fé, ore junto comigo, vamos orar, vamos estar intercedendo pelos nossos ouvintes, pelos nossos patrocinadores, pelas crianças, né? A nossa cidade, as crianças da nossa região, as crianças do nosso Brasil, né? Então, pegue seu copo com água, na mesma fé, vamos orar juntos. Meu Deus poderoso e santo, Senhor, aonde estiver, Pai amado, alguém escutando, Senhor, essa oração, que o Senhor entre em providência, Pai, trazendo a cura, trazendo a libertação, meu Deus. Trazendo, meu Deus, multiplicando a fé, Senhor, a certeza naquilo que ainda não temos, não cremos, mas sabemos que, em nome do Senhor Jesus, estará realizando toda a obra, Pai amado. Arrependemos todo o mal, todo o orgulho, toda a inveja, todo o ciúme, meu Deus, toda ação maligna na vida dos teus filhos, Pai querido. Protege as nossas crianças, crianças do Brasil, Pai amado. Oh, Deus poderoso, maravilhoso e santo, pedimos, Senhor, para o Brasil, para o mundo, que haja menos, meu Deus, menos pedofilia, menos crimes contra as crianças, meu Deus, crianças sequestradas, crianças abandonadas, crianças carentes, crianças que passam fome, meu Deus. Tantas coisas nessa passagem da vida que é tão crucial, né? Sendo uma criança, é tão crucial, meu Deus, essa passagem para uma vida adulta, meu Deus. Protege as crianças, Pai querido. Guarda, coloca os teus anjos protetores, meu Deus, sobre cada criança, Pai querido. Te pedimos, meu Deus, nesse momento, pela saúde dos nossos ouvintes, meu Deus, pela dona Gelmina, por todos que nos pediram oração, Pai amado, pelas famílias brasileiras, pelas pessoas da nossa igreja, meu Deus, por todos os nossos ouvintes, Pai querido. Entre, Senhor, com prosperidade, meu Deus, trazendo cura, trazendo libertação para todos, meu Deus. Abençoa o copo com água, Senhor, a chave de casa, do lar, a peça de roupa, a fotografia, meu Deus, o instrumento de fé para proteger, para libertar todos aqueles que precisam da tua unção, da tua libertação, meu Deus. E cremos no teu poder, Jesus, que é só o Senhor que liberta, só o Senhor que cura, só o Senhor que batiza com o Espírito Santo e só o Senhor que voltará buscar a sua igreja, né? Essa é a mensagem do Evangelho Quadrangular. Que Deus te abençoe e te dê uma semana de bênçãos, de provisão. Hoje, Santa Ceia, às 19 horas. Compareça, venha na nossa igreja, procure uma quadrangular ou uma igreja mais próxima da sua casa. Que Deus te abençoe em nome de Jesus. Há um recadinho para as mulheres, mês de outubro. Se cuide, mulher, se cuide, irmã, faça seu exame de prevenção, né, de câncer de colo de útero, é fundamental, né? Aqui no nosso posto de saúde, aqui em Pai e Filha, né, a gente ganha até um bombonzinho, né? Então vá, né, eu já fiz o meu essa semana, também marquei mamografia, né, se você nunca fez depois dos 40, é essencial se cuidar, né, mulher? Mulher de Deus, se cuide, né? Outubro Rosa também é para comemorar e para preservar a sua saúde, né? Então, fica um recadinho, tenha uma ótima semana, que Deus te abençoe em nome de Jesus, fique com um louvor e até o próximo domingo, né? Bom feriado de segunda-feira, né? Dia das Crianças, Deus abençoe as crianças, dê um bombonzinho, carinho, especialmente antes de qualquer coisa, para os seus filhos, para os seus parentes, para os seus netos, né? A criança precisa de amor para ter uma boa, né, educação. Que Deus abençoe a

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1: Yes! Os melhores momentos da vida são como o arco-íris. Já prestou atenção? Aparece quando você menos espera. Ou seja, vem aquela tempestade, aquela chuvarada. Aí depois, do nada, um solzinho, uma chuvinha de leve, refrescante. E o bendito arco-íris aparece. Oh, pode ser assim na nossa vida, hein? Bora lá fazer, bora lá agitar esse negócio. Quinta-feira é dia de arco-íris, hein? Bora agitar.
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1: Muito bem, chegamos, é quinta-feira, olha nós aqui, hein? Chegando em mais uma quinta-feira, você de perto, de longe, em casa, no trabalho, viajando, atenção, é véspera de sextou, ai, ai, ai, ui, ui, hein? A sexta-feira tá logo ali, e a gente vai chegando com o melhor da música pra você, música que é música, a gente toca, música boa, tá preparado, tá preparada? O melhor da música internacional, vamos passar por aqui hoje, e a gente começa com João Bosco e Gabriel, essa morena.
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0: sucesso no volume máximo. Atenção, senhoras e senhores. Tá chegando rápido o intervalo. Daqui a pouquinho a gente tá de volta trazendo muito mais pra você, hein? Fica por aí, bebê. Sai daí não.
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2: 14 horas.
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0: 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Muito bem, de volta por aqui no Show da Tarde, trazendo a melhor programação do seu rádio. Que bom saber que você tá aí com a gente. Por aqui já sabe, né? Rola a melhor playlist musical e tá na hora de saber quem é que tá com a gente pedindo música neste programa. Bora saber quem vai dar aquele pitacão? Bora conferir, aumenta o som.
4: Toca Requebra, deixando o Pires pra mim, Simone Quirinha. Beijo pra você.
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0: Muito bem, Show da Tarde na área, que sequência foi essa? Daqui a pouquinho, depois do intervalo, tem mais pra gente curtir o melhor da música nacional e internacional. Então, fica por aí, já já tem mais.
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0: 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Muito bem, voltamos. Por aqui a gente traz mais uma sequência do Show da Tarde. Tá chegando agora o som do Luiz Fons, Buenos Aires.
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0: Mais um pra conta, hein? Daqui a pouquinho, depois do break, tem mais. Fica por aí, curtindo com a gente. Daqui a pouquinho a gente volta.
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0: Show da tarde. Muito bem, voltamos. Falei que era rapidinho, fui ali, voltei. Opa! Olha nós aqui, hein? Mais uma sequência chegando. Tá na hora de saber quem tá com a gente pedindo música. Opa! Quem será que vai dar pitaco por aqui, hein?
3: Aqui é o Cris da Uber. Toca pra nós aí, 30-30 e Lona Prado, refém. Valeu.
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0: Novidade na área, tá gostando, tá gostando, tá gostando? Aí sim, hein? Se liga, depois do intervalo, aquele break rapidinho, a gente volta com muito mais aqui no Show da Tarde. A melhor playlist do mundo nacional e internacional, então já sabe, fica por aí, eu volto já.
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0: 14h58.
1: Muito bem, de volta. Olha nós aqui outra vez. Bora lá, bebê. Tudo certinho por aí? Então, chegando mais uma sequência. Agora é a vez do Jonas Brothers com Summer Baby. Vocês.

0: pouquinho, depois do intervalo, tem mais, então fica por aí, volto com vocês.
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0: 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Muito bem, sou eu, voltamos. Por aqui rolando a melhor programação do seu rádio, show da tarde na área. Estamos de volta e tá na hora de saber quem tá com a gente, pedindo música. Vai dar aquele pitaco na nossa playlist.
2: Aqui quem fala é Gustavo Fernandes. Eu gostaria de pedir hoje alguma música da Adele. Valeu, tamo junto.
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0: praia, véio, é o nome deles, bebê.
1: 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Show da tarde com a melhor playlist nacional e internacional. Daqui a pouquinho tem mais sucessos, mais hits pra gente curtir.

Ricardo. Voltamos. Que bom saber que você tá aí com a gente. Bora lá agitar esse negócio. Todo mundo curtindo no volume máximo. Por aqui a melhor programação do seu rádio, hein? O sucesso que não sai de moda nunca. E a gente confere o som do Luan Santana com a Simone Mendes. Nossa distância. Você.

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1: Show da tarde na área, esse sou eu. Se liga, hein? Tá chegando rápido intervalo. Daqui a pouquinho a gente tá de volta com muito mais pra você no Show da Tarde. Tá pensando o quê? Acabou? Acabou nada. Tem mais daqui a pouquinho.
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3: 15 horas e 9 minutos.

0: primeira vez. Bora lá, hein? Bora saber quem é que tá com a gente pedindo música na programação do Show da Tarde de hoje. Aumenta o som aí.
1: Que é o caso do Dr. Smith. Valeu.
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0: Muito bem, muito bem. Fechando mais um bloco aqui no Show da Tarde. Que maravilha. Que bom saber que você tá aí com a gente até agorinha, mas tá na hora de dar tchau. Acabou por hoje, pessoal. Obrigado aí mais uma vez. Saúde, paz. O resto a gente corre atrás. A nossa saideira tá vindo aí. Um beijo no seu coração e até a próxima edição do Show da Tarde. Valeu. Tchau, tchau.
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3: 15 horas. 54. 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

0: A gente faz uma pausa, mas é só pra afinar os violões. Já já o Arena Sertaneja com o Jonatas Gonçalves está de volta com mais modões inesquecíveis.
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0: A poeira baixou e os clássicos estão de volta. 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

Segura aí que a gente vai ali dar uma respirada, mas é rapidinho. O Arena Sertaneja com Jonatas Gonçalves volta já já com mais modões de respeito pra você.

0: coisa que o tempo não apaga, como essa música aqui, ó.
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0: gente dá uma pausadinha, mas não desgruda. Em instantes tem mais sucessos, mais emoções aqui no Arena Sertaneja.
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0: Volta aí, volta com tudo. 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
1: Oi, turma, chegamos por aqui com Bandas e Companhia, com você, sempre com você, a sequência no som do bailão. Vou ter você nessa companhia legal a partir de agora, então. Edição do final de semana, primeiro final de semana aí deste outubro 2026, final de semana das eleições. Vamos chegando com música, abrindo a sequência por aqui, Terceira Dimensão, A Resposta. Tem banda Exemplo de Nova Petrópolis com Subraz e Namora, e mais ainda Paulinho e Fábio com Corpo e Alma. Tá começando agora Bandas e Companhia, vem comigo.

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1: Bandas e Companhia, pega, paga uma. Essa aí com o Paulinho Fábio Corpo e Alma. Vem chegando com mais, o Alberi tá por aqui. Agora é Alberi Ferro e Banda. O amigo, pra curtir, Bandas e Companhia.
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0: faltando amor na minha vida. Tá faltando você aqui comigo.
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0: Que beleza, hein? Que beleza. Cosmo Express com o Sétimo Sentido. Intervalo, é intervalo rapidão. Já já eu volto com Hora do Tchê aqui no Bandas e Companhia.
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0: Vem Hora do Tchê chegando, Hora do Tchê no Bandas e Companhia. Tá por aqui Marca dos Pampas, Farrancho da Serra. Tem A Noite Me Embala, Grupo Reponte. É pra curtir com volume máximo. Hora do Tchê no Bandas e Companhia.

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1: Hora do Tchê, Grupo Reponte, a noite me embala. Vai seguindo, vem por aqui, ó, Portal New com o Paulinho Dil. Rimou, né? Rimou. Defeitos e a música tem ex-esquecida na sequência, caso marcado. É o

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1: Ex-esquecida, banda Caso Marcado, tocando por aqui na nossa super sequência que vai pro intervalo. Já tem por ali Alma Latina, tem Orquestra La Montanara, tem mais depois do intervalo.
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1: Bandas e Companhia seguindo por aqui com recordações de bandas pra gente ouvir. Vem chegando São Marino, tome um copo de cerveja, tem bem feito pra quem ama Danúbio Azul e ainda Seu Encantos, copo furado, recordações de bandas.
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0: Bandas e Companhia, Céu e Cantos, Copo Furado.
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0: Vai seguindo, vem por aqui, ó, a energia nova, linda no bailão, é o Bandas que segue.
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0: É cerveja com solidão, banda, presença.
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0: Vai chegando mais intervalo por aqui, vem rapidão, Calmonta por ali, tem Passarela, tem banda La Paloma. Bom, depois do intervalo tem mais.
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0: Bandas e Companhia seguindo, tá por aqui, ó, na sequência Calmon, quem sabe você me entende. Só tô bebendo, Passarela, tem ainda La Paloma, Pedrada. Bandas e Companhia, é bom de ouvir.
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0: Manda lá, Paloma, pedrada no Bandas e Companhia.
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0: Vem chegando a hora do tchê por aqui, João Luiz Correia, campeão do Vaneira, tem Grupo Gaitaço, Chucrão do Facebook. Hora do tchê.
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0: no Facebook, Grupo Gaitaço tocando por aqui.
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0: Só as melhores. Tem mais intervalo chegando e depois do intervalo tem recordações de bandas pra gente curtir. Depois do intervalo tem mais.
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0: Última sequência, saideiras do Bandas e Companhia. Há uma nova com um sorriso lindo, Mulher 7Q. Legal essa música, hein? Tem também Nave Som, É Sério, San Marino, outra misturinha. Essa aqui numa regravação. Tem Silver Som, Quando o Amor é Pra Valer. Sequência, hein? Sequência, show aqui do Bandas. Seguindo, tô indo. Um grande abraço pra você. Até mais, tchau.
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1: 18:21.
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2: Olá, Kleber. Estou por aqui já para preparar mais uma sequência de recordações, músicas que marcaram os anos 90, aquelas músicas que tocaram nas novelas, em filmes, músicas nacionais e internacionais. Uma playlist pronta para você ouvir aqui no Nostalgia 90. Para você, um ótimo final de semana e fiquem com o Nostalgia 90.
1: A primeira chegando direto do Túnel do Tempo, gente. Henrique Iglesias, Se Tu Te Vas.

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1: O cantor Cazuza morreu em julho de 1990, aos 32 anos. O astro poeta deixou um acervo de 126 canções gravadas em apenas 9 anos de carreira. Relembre o sucesso junto com a gente. O nosso amor, a gente inventa.

0: você recordou, Zezé de Camargo e Luciano, sucesso de 1993, Eu Só Penso em Você. Recados vem chegando e voltamos já já no Nostalgia 90.
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1: 18:43.
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5: Nostalgia 90 já está de volta. Tem Celine.

0: E você ouviu Leandro e Leonardo, Mentira que Virou Paixão, aqui no Nostalgia 90, recordações no seu final de semana. Continue aí, voltamos já já. Nossos recados aqui da rádio vem chegando na sequência, tem muito mais, tem aí Mato Grosso e Matias, Exalta Samba, tem o Arte Popular aqui pra você. Depois dos recados, a gente volta já.
1: 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Chegando, sertanejo dos anos 90. Vamos matar a saudade com Mato Grosso e Matias. Idas e voltas.

0: Você ouviu Quando Você Me Beija, Arte Popular. Agora nossos recados e já já tem mais Nostalgia 90.
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0: Nostalgia 90 já está de volta. Um ótimo final de semana para você ligado na melhor.

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1: Evidências, Chitãozinho e Chororó. Com certeza você já ouviu a música Evidências, de José Augusto e Paulo Sérgio Valle, quando foi lançada em 1990, com as vozes de Chitãozinho e Chororó. A música manteve seu lugar entre as músicas mais famosas do país, tornando-se a música mais tocada por 2 anos consecutivos. A música fez e fez tanto sucesso que até hoje já foi regravada por diversos cantores e está sempre em alta nas buscas no Google.

0: Evidências, Chitãozinho e Chororó, pra finalizar, Ivan, o Nostalgia 90.
1: É, Kleber Ramos, encerrando o Nostalgia 90 deste final de semana, obrigado a todos ficar com a gente até esse momento.
0: Até o nosso próximo encontro.
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2: FM. 19:29. 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
6: Bueno, gurizada, estamos chegando com o nosso programa que traz o som das gaitas. Abre a Gaita Gaiteiro, a partir de agora, juntinho de você, nessa edição do final de semana. Separamos por aqui muita música boa, os nossos cantores chegando por aqui também para fazer essa festa. Vamos abrindo a nossa programação. Eu sou Fabiano Farias e é muito bom estar com você por aqui a partir de agora. Quem vem cantando de primeira por aqui, meus amigos e irmãos em Kimayer, Cavalo Tostado, tem o Zezinho Duarte, tem o Lica e o Everson, tem o Eloy Serrano e muito mais pra gente acompanhar por aqui. Então, aumenta o volume, os nossos gaiteiros estão chegando.

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1: Meu amigo Zezinho, vamos fazer o seguinte, para toda essa gente e também para aqueles que estão com o rádio ligado, você que tá na tua casa com o rádio ligado acompanhando.
2: É, agora eu vou fazer aquela música que você pediu.
1: Bora lá.
2: No passado. Então a música é com o Cílio do Rio Grande, que é o Xote Caminhoneiro.

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1: Esse é meu amigo Lica, o Everson, na gaita, trazendo música pra gente dançar, pra gente cantar e pra gente ouvir no rádio também. Vem chegando aqui na sequência aí.
2: Doce Saudade.
1: Doce Saudade.
2: Ela só tem um verso só, mas nós vamos fazer duas vezes o mesmo verso.
1: Beleza, então nessas horas eu digo assim, abre a gaita, gaiteiro!

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1: Também junto com a gente aqui na nossa programação, o Eloy, o seu José, que também está por aqui, o seu Rogério.
2: Então, em nome do Eloy Serrano, pai, meu abraço a todos vocês, mas vamos fazer um shotzinho dos Monarcas, chimarrão só.
1: Chimarrão só, abre a gaita, gaiteiro.

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1: Como é que tá, meu amigo Tomás?
2: Tô muito bem, graças a Deus.
1: Vem trazendo mais música. Que música que vem por aí, Tomás?
2: Chegamos com Porca Véia, Mulheres.
1: Mulheres. Então, abre a Gaita Gaiteiro.

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1: Abre a gaita, seguindo por aqui, mulheres, Tomás cantando, vem mais, a Simone Moreira com João Pedro cantaram por aqui também, e a gente vai reprisando agora. Beijinho doce do outro lado da cidade, tem ainda mais e muito mais pra você, curtindo sempre com a gente, o melhor aqui no Abre a Gaita, Gaita.

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Abre a gaita, gaiteiro. Vieira tocando por aqui no Abre a Gaita Gaiteiro, Galdério Aprendiz. Vem mais, tio Tonho tá chegando, é o seu Joaquim, trazendo bagunça grossa. Tem mais, tem muito mais. O nosso programa é assim, ó, feito pra você curtir aonde você estiver, pelo rádio, pela internet, acompanhando aí o nosso programa Abre a Gaita Gaiteiro, com os gaiteiros da nossa terra tocando por aqui. Tio Tonho chegando, bagunça grossa agora.

0: chegando ele, meu amigo Zezinho Duarte. Vem pra cá, Zezinho. Como é que tá você, Zezinho?
1: Tudo bom, Fabiano?
0: Ô, Zezinho, o que, que você vem trazendo pra nós, hein, Zezinho?
1: Ô, Fabiano, eu quero mandar essa música pra todos os companheiros que estão aqui presentes. É o Oi de Casa do Ney Gebertus.
0: Oi de Casa.
1: Ah,

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é muito comprida, demos uma encurtada nela, meu compadre. Se não dá 10 minutos de fandango, né?

abrir a gaita, gaiteiro. Vamos que vamos, pra ir fechando nossa sequência de hoje. Fechamos com o Vilmar dos Teclados. Caiu o palco pra fechar o nosso Abre a Gaita Gaiteiro. Tô indo pra você, um grande abraço e até o próximo programa. Então, Abre a Gaita Gaiteiro.

0: fechar a gaita gaiteira. 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
2: Fala turma, eu sou o Samuca San e está começando o Parada 10. Já sabe, né? Na próxima hora você ouve só a nata, só as melhores da Dance Music, os grandes hits e ainda versões exclusivas. Então aumenta o volume. Para começar, tem esse som aqui, ó.

mais uma pancada no Parada 10. The Black Eyed Peas, Shakira e David Guetta, Dimitri Vegas e ainda o som do Jonas Blue. Tá afim de indicar aí a sua track favorita? Então aproveita, já indica aí o seu som através aqui do WhatsApp da rádio. Está online nas redes sociais. Já segue, curta, comenta e compartilha a nossa página. E por aqui a gente segue. Agora a gente ouve o som do Calvin Harris e Dua Lipa. Parada 10.

0: casa ou aonde você estiver, é o Parada 10. E aí o som de Charlie Puth e BTS. Passou por aqui também Jax Jones, Martin Solveig e ainda o som do Tiesto. Tá chegando agora aqui o intervalo, na volta tem esse som aqui.
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6: FM. 20:52.
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0: Parada 10 de volta. Bem legal ter você aqui na sintonia. Já tem uma galera interagindo aqui com a gente através aqui do painel. Daqui a pouquinho a gente manda aí o seu alô. Porque agora a gente segue para mais uma sequência.